0: Dinamo. ¿Y esto qué es? Despacito Roberto Carlos y...
1: ¿Qué se llama? La música más tocada.
0: Despacito Roberto Carlos y Erika...
1: En todos
0: Erika
1: los
0: Ender. A ver qué dice.
1: Acontecido nesses últimos, sei lá, nesses
0: últimos... Roberto Carlos, a ver cómo empieza el tema. Gracias,
1: sempre.
2: Uma honra estar aqui, querido.
1: Pra mim, meu amor.
2: Pra Obrigada pelo convite.
1: Obrigado por ter aceitado esse convite e ter vindo, né?
0: É português, a ver, brasileiro.
1: Do Panamá, você veio do... Não, veio dos Estados Unidos, né?
2: Veio, vim, de Miami.